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2: 21 horas e 57 minutos.

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3: 21 horas e 59 minutos.
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2: 22 horas e 53 minutos.
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1: Duas horas, 55 minutos.
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3: 22 horas e 57 minutos.
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9: Muito som pra você a partir de agora pra fazer aquela viagem gostosa. Eu, você, você e eu. Ah, que delícia. Top Classic começando. Eu sou Rodrigo Moreira. A partir de agora te faço companhia com o melhor da sua estação. Vem, faça essa viagem. Aquela viagem gostosa das inesquecíveis que você quase esqueceu.
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0: Classic com o melhor do flashback pra você, onde você faz aquela viagem no tempo maravilhosa. As velhinhas que você tanto adora. Sim, passou por aqui Milton Nascimento, Coração de Estudante, The Beatles, Dave Macklin, Bon Me.
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0: gente ama curtir um bom som junto com você, viu? E aqui no Top Classic, sempre uma música boa para recordar e viajar no passado, em tempos de lembranças inesquecíveis. 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

0: Cyndi Lauper, You Just Wanna Have Fun, e também Neil Diamond com Song Song Blue e Roupa Nova, fechando essa sequência sensacional Amo em Silêncio.
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7: 23 horas e 48 minutos. 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
2: 23:50.
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6: 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Muito obrigado pela companhia. O Back in Time segue em frente tocando o melhor da música. Ah, Hunting High and Low.

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0: Nesse bloco ouvimos no Back in Time, Alessi, Sad Songs, Léo Jaime, Gatinha Manhosa.
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0: Todas as épocas tocam aqui pra você. The Stylistics, We Can Make It Happen Again.

0: Nesse bloco ouvimos no Back in Time Oswaldo Montenegro, Travessuras, Marisa Monte, Bem Que Se Quis. 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
0: Lembra desta? Jermaine Jackson.

0: Nesse bloco ouvimos no Back in Time, John Lennon, Woman, Jeff Beck, People Get Ready. E assim chegamos ao final de mais um programa. Até lá.
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2: Zero hora e 51 minutos.
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2: Zero hora e 54 minutos.

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1: 1:41.
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1: 1:43.
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2: 2:50.
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2: 2:51.
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9: 3 horas e 41 minutos.

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4: 4:33.
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1: 5 horas e 25 minutos.
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2: 5:28.
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0: Preto, 6 horas.
1: Em nome do Pai, do Filho e do Espírito Santo. Amém. O anjo do Senhor anunciou a Maria e ela concebeu do Espírito Santo. Ave Maria, cheia de graça, o Senhor é convosco. Bendita sois vós entre as mulheres e bendito é o fruto do vosso ventre, Jesus. Santa Maria, Mãe de Deus, rogai por nós, pecadores, agora e na hora da nossa morte. Amém. Eis aqui a serva do Senhor. Faça-se em mim segundo a vossa palavra. Ave Maria, cheia de graça, o Senhor é convosco. Bendita sois vós entre as mulheres e bendito é o fruto do vosso ventre, Jesus. Santa Maria, Mãe de Deus, rogai por nós, pecadores, agora e na hora da nossa morte. Amém. E o Verbo de Deus se fez carne e habitou entre nós. Ave Maria, cheia de graça, o Senhor é convosco. Bendita sois vós entre as mulheres e bendito é o fruto do vosso ventre, Jesus. Santa Maria, Mãe de Deus, rogai por nós, pecadores, agora e na hora da nossa morte. Amém. Rogai por nós, Santa Mãe de Deus, para que sejamos dignos das promessas de Cristo. Oremos. Infundi, Senhor, em nossos corações a vossa graça. Nós vos suplicamos, a fim de que, conhecendo pela embaixada do anjo a encarnação de Jesus Cristo, vosso Filho, pelos merecimentos de sua paixão e morte na cruz, cheguemos à glória da ressurreição, pelo mesmo Cristo nosso Senhor. Amém. Glória ao Pai, ao Filho e ao Espírito Santo, como era no princípio, agora e sempre.

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1: 6:06.
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1: Sete horas e três minutos.
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3: Alô? É, segunda-feira haverá reunião na Câmara e Minas Gerais, as inclinações de Urupeja, Barra da Cruz e tem Parfaria, São Rosário, Bispo José, na Barra ali, 3 de maio, 15 de agosto, a Via Aparecida, a Capela de Aparecida, Tiradente, Saramênio, Arcanjo Saramênio, Santa Rita, Festa Rita, Nova Rua de Fumaça, Parfaria, a cidade, Saramênio de Urupeja, o caminhão de lixo não está pegando lixo, Urupeja, o cachorro está pegando lixo na rua aí, é uma vergonha danada, que Urupeja, lá tem um hospital em Mariana, o prefeito de Urupeja, terceiro teste de som, aparato um dia, teste de som.
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1: 7 horas e 6 minutos.

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1: 7:53.
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7: 7:56.
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0: Pois muito bem, bom dia! Um ótimo dia para você na sintonia da Província FM 98,7, a nossa comunitária nota 10 e claro, fazendo amigos para sempre. Hoje, segunda-feira, 29 de junho de 2026, manhã de sucessos comigo, Isaías Brandino. Vamos juntos até às 11h30 com música, com informação, com dicas para você, sua interação, sua participação também pelo nosso zap fixo 3551-4330. Dito isso, vamos começar bem esta segunda abençoada por Deus, Pai Criador, fonte de todos os universos, com a mensagem do dia, as previsões astrais.
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2: A esperança move a sua vida, faz você andar para frente, faz você se sentir gente. Por isso que é bom perguntar todos os dias quais são os seus projetos de vida. Por que e por quem você tem lutado tanto? Desendureça o seu coração e abra mais a sua mente. Acolha as pessoas em sua vida. Tenha fé em Deus. Tenha fé em realizações grandiosas. Nunca desista, porque enquanto houver a esperança, nenhum sonho está perdido.
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4: Se você lavou uma peça de roupa de lã, linha ou acrílico e ela encolheu, não se desespere. Deixe a peça de molho em um recipiente com água e shampoo. Ela voltará ao tamanho normal.
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4: Olá, meus amores, muito bom dia. Já tô chegando com as previsões astrais para você. Hoje é segunda-feira, 29 de junho de 2026, dia do Papa. Estamos vivendo a 27ª semana do ano e na lua cheia. Apagando velhinhas hoje, o apresentador Serginho Grossman e o músico Dado Villa-Lobos. Parabéns para eles e mil felicidades para você também que está de aniversário hoje. Olha, os nascidos em 29 de junho possuem diversas qualidades marcantes que os tornam únicos. Além da sensibilidade e da intuição já mencionadas, eles também são conhecidos pela sua lealdade e dedicação às pessoas que amam. São ótimos amigos e parceiros amorosos, sempre dispostos a apoiar e proteger aqueles que estão ao seu redor. Esses são os nascidos no dia de hoje. Abrindo as previsões, eu falo pra você que é de Áries, de 21 de março a 20 de abril. Áries, você não pode reclamar da sorte. O astral indica que está atravessando uma fase promissora do ponto de vista material. No campo afetivo, alguém muito especial pode marcar a sua vida. Aproveite o momento para quebrar a rotina do dia a dia e fazer algo que lhe dá prazer. Invista também mais no seu lado espiritual. Número de sorte pra você, Áries, 16 e a cor é azul. Olá, Touro, de 21 de abril a 20 de maio. Touro, reserve algumas horas do dia para fazer o que lhe dá prazer. Bom astral para viajar, poderá se dar muito bem em pesquisa ou tarefa que exija sigilo. Sua autoestima está em baixa, devendo cuidar melhor da aparência, viu, Touro? Alguém que está longe dos olhos, mas perto do coração, vai despertar saudades em você. Altos e baixos com grana, Touro. Número de sorte 34 e a cor é roxo. Olá, Gêmeos, de 21 de maio a 20 de junho. Gêmeos, seu desempenho profissional pode estar sendo avaliado, por isso não deixe de mostrar o que você sabe fazer de melhor. Evite fazer compras ou gastos desnecessários. Você pode levar gato por lebre. E o convívio com pessoas mais velhas e experientes vai lhe fazer muito bem. E o desejo vai rolar solto, viu, Gêmeos? Número de sorte 88 e a cor é vermelho hoje. Daqui a pouquinho tem Câncer, Leão e Virgem. Continue comigo.
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5: Simpatia para realizar desejos. Em uma quinta-feira, pegue 3 dentes de alho, faça 3 pedidos e guarde os dentes em uma gaveta que ninguém veja. Já no dia seguinte, enterre em algum vaso de sua casa e faça os 3 pedidos novamente. Quando os alhos brotarem, seus desejos serão atendidos.
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E eu vou seguindo com mais previsões pra você. Falo pra você de câncer, de 21 de junho a 21 de julho. Câncer, já é hora de você começar a andar com suas próprias pernas, você não acha? Vencendo as dificuldades é que se conhece o próprio valor. Haja com discrição e o reconhecimento virá. Poderá enfrentar uma barra no romance. Número de sorte 44, era a cor é amarelo, viu, câncer? Olá, Leão, de 22 de julho a 22 de agosto. Leão, se você está precisando equilibrar o seu orçamento, não perca as chances que surgirão. Poderá receber proposta de trabalho. Procure se aconselhar com gente mais experiente. Cuidado, porém, com as tentações na paixão. Número de sorte para hoje, 9, a cor é verde. Virgem. Olá, Virgem, de 23 de agosto a 22 de setembro. Virgem, o astral é de grande dinamismo no trabalho. Não perca a chance de fazer o que você precisa na hora oportuna. Tudo indica que saberá lidar com situações imprevisíveis com maior habilidade. Passeios, viagens ou programas diferentes serão mais legais se estiver na companhia de gente querida. Número de sorte para você, 79, a cor é marrom, viu, Virgem? Fique comigo, daqui a pouquinho tem Libra, Escorpião e Sagitário.

Na prática, o farol de neblina deve ser montado na posição mais inferior possível, abaixo da faixa principal do para-choque dianteiro. Sua função é iluminar as laterais da pista. A razão é que todo bloco de neblina se forma a, no mínimo, 30 centímetros do chão.

0: E vamos seguindo. Previsões chegando para os nascidos em Libra. 23 de setembro, 22 de outubro. Libra, a sua vida profissional recebe um novo impulso agora. É tempo de colocar seus planos em ação. O astral beneficia especialmente quem trabalha por conta própria. E o contato com parentes concentrará suas atenções. Escolha melhor suas amizades, viu, Libra? Número de sorte, 54, e a cor é preta. Escorpião. Alô, Escorpião, de 23 de outubro a 21 de novembro. Escorpião, não espere muito das pessoas. Convém arregaçar as mangas para produzir e gerar novas fontes de renda. Seja sutil e vai controlar melhor seus interesses. O diálogo será o seu grande trunfo na área afetiva, mas em contrapartida, a inconstância pode balançar as relações mais instáveis. Número de sorte 92 e a cor é vinho. Sagitário. Alô, Sagitário, de 22 de novembro a 21 de dezembro. Sagitário, mostre que você é uma pessoa de bem com a vida. Há possibilidade de fazer conquistas importantes, tanto na área afetiva quanto na financeira. Só não vale a pena trocar o certo pelo duvidoso. Conte com os amigos e você conseguirá dar conta de todos os seus compromissos. Número de sorte para você. Hoje é 22 e a cor é amarelo. Daqui a pouquinho, Capricórnio, Aquário e Peixes, eu volto já já, hein?
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2: Os dentes começam a nascer quando o bebê tem 6 meses de idade e continuam a crescer até o 3º ano de idade. Isto faz com que muitas crianças tenham gengivas mais sensíveis e irritáveis nesta época. Pode-se massagear a gengiva usando o dedo, uma colher fria ou um mordedor que foi colocado na geladeira.
1: 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Cuidados essenciais com a saúde dos seus dentes.

0: eu tô por aqui já com o último bloco das previsões astrais de hoje. Olá, Capricórnio, de 22 de dezembro a 20 de janeiro. Capricórnio, será através dos bastidores que você vai conseguir solucionar as pendências de trabalho. As atividades isoladas que exigem sigilo ou concentração recebem boas vibrações dos astros. E no campo amoroso, a sua atração por pessoa mais velha está em destaque. Número de sorte 43 e a cor é cinza. Olá, Aquário, 21 de janeiro a 19 de fevereiro. Aquário, as energias desta segunda-feira favorecem as manifestações de carinho. Sua alegria e seu otimismo vão contagiar a todos à sua volta. É um bom dia hoje para quebrar regras e preconceitos. No campo afetivo, o prazer e a diversão vão estar presentes durante todo o dia. Número de sorte 3 e a cor é violeta. Olá, peixes, de 20 de fevereiro a 20 de março. Peixes, cuidar do seu lado espiritual será a maneira mais adequada de conquistar a paz interior. Preste atenção nos seus sonhos. Você pode ter revelações importantes e no campo sentimental, controle a mania de dar sempre a última palavra, tá bom? Número de sorte pra você, 66 e a cor é vermelho. É isso aí, pessoal. Essas foram as previsões astrais de hoje. Ótima semana pra nós. Nos falamos amanhã.
1: Enquanto a chuva se concentra na região sul do Brasil, o sudeste enfrenta uma semana de tempo firme e até com temperaturas mais elevadas, bem diferente dos dias anteriores, dos dias da semana passada. Agora, as noites e madrugadas até podem ser mais frias, com sensação de friozinho, e à tarde as temperaturas sobem. A máxima pode ficar na casa de 26, 27 graus na região da capital paulista, até superar os 30 graus no Rio de Janeiro e também em Vitória, e algo em torno de 26, 27 graus também em Belo Horizonte. Vale destacar que para esta semana, na região sudeste do país, a tendência é de baixos índices de umidade relativa do ar, principalmente no interior dos estados, como São Paulo e Minas Gerais. Os valores podem ficar abaixo de 30%, o que já é considerado índice crítico, né, para o tempo seco, para a umidade relativa do ar. E há também um aumento do risco de focos de queimadas pelo sudeste do país. A gente já observa um crescente número dos focos de queimadas pelo interior do Brasil, e esse alerta vale também para o norte de Minas Gerais, áreas do norte do estado de São Paulo, que devem enfrentar essa condição de tempo mais seco. Maria Clara Sasaki, da Tempo OK Meteorologia, em parceria com a agência Rádio Web.
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12: Quem tem a pele sensível deve preferir a maquiagem em pó. Se usar base líquida, opte por uma que contenha silicone. Evite as fórmulas à prova d'água.
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13: Em na Província FM, 8 horas 36 minutos. Esse é o nosso Manhã de Sucessos. Comigo, Isaías Brandino. 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Além de ouvir, você vê ao vivo, clicando na aba TV Província. Um alô, abraço aí a todos os internautas. Um bom dia, um bom trabalho também para você trabalhando, curtindo aqui a nossa programação, né? Todas nas comadres, nas repúblicas, as zonas de casa nos afazeres, para você na lanchonete, no restaurante, na padaria, no mercado. Um bom dia a todos no trânsito, nas oficinas, vamos juntos. Deixa eu lembrar aqui que a Sanione informa que aos moradores do residencial Dom Bosco, no distrito de Cachoeira do Campo, o abastecimento de água será interrompido na próxima quarta, dia 1º de julho, das 10 às 14h30, para a manutenção elétrica ser realizada pela CEMIG. E assim que o fornecimento de energia elétrica for retomado, a distribuição de água será restabelecida, informando aí a Sanioro. Na província, 8 horas 37 minutos.
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4: Paris, 29 de junho de 2026. Essas são as principais notícias desta segunda-feira. O Ministério das Relações Exteriores do Irã anunciou ter participado da primeira reunião com o Omã sobre a questão do controle do Estreito de Hormuz desde a assinatura do acordo entre Teherã e Washington. Segundo o Teherã, o encontro serviu para discutir a gestão desta rota estratégica. No domingo, os Estados Unidos anunciaram a suspensão das hostilidades com o Irã após os ataques mútuos do fim de semana. A imprensa americana evocou uma possível reunião entre iranianos e americanos amanhã no Catar, mas nem Washington ou Teherã confirmaram essa informação até o momento. Já Israel realizou ontem novos bombardeios no sul do Líbano, 2 dias depois da assinatura entre os dois países de um acordo que prevê uma paz duradoura, mas que não será adotado, segundo o presidente do parlamento libanês, Nabih Berri, aliado do grupo Hezbollah. O Paquistão indicou ter realizado durante a madrugada novos ataques no leste do Afeganistão contra uma facção dissidente dos talibãs paquistaneses. A ofensiva também incluiu operações terrestres nas regiões fronteiriças entre os dois países. Nesta manhã, o governo do Talibã informou que as hostilidades deixaram 36 mortos e 163 feridos entre civis. As relações entre os dois países se deterioraram desde que as autoridades talibãs retomaram o poder em 2021. O Paquistão acusa o Afeganistão de abrigar combatentes do movimento dos talibãs paquistaneses que reivindicaram ataques mortais no Paquistão, acusação que as autoridades afegãs refutam. Na Venezuela, palco de um poderoso duplo terremoto na semana passada, o balanço oficial de vítimas está em quase 1.500 mortos e dezenas de milhares de desaparecidos. As esperanças de encontrar sobreviventes diminuem e a população protesta contra a falta de mobilização das autoridades locais. No domingo, uma manifestação de moradores obrigou um grupo de militares a participar da remoção dos escombros de um prédio desabado. Nessa manhã, a China anunciou que vai enviar o equivalente a R$ 76 milhões em ajuda humanitária para a Venezuela e um novo contingente de militares americanos também desembarcam nesta segunda no país. As temperaturas seguem altas na França, mas suportáveis após um episódio de calor extremo histórico de 11 dias. Na Europa Central e do Leste, cerca de 130 milhões de habitantes ainda são expostos hoje a temperaturas superiores a 35 graus. Em todo o continente, a onda de calor já causou mais de 1.300 mortes, segundo a Organização Mundial da Saúde. Rádio França Internacional, em parceria com a agência Rádio Web, de Paris, Daniela Franco.
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2: Logo ao nascer, a criança deve ter seus olhos examinados. Durante o teste do olhinho, o médico utiliza um aparelho que emite um pequeno feixe de luz, permitindo a identificação de problemas oculares que podem comprometer o desenvolvimento visual da criança, como a catarata e o glaucoma congênitos e o retinoblastoma, um tipo de câncer que se instala na retina.
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3: Legal, na Província FM, 9:07, 9:07, esse é o nosso Manhã de Sucessos comigo, Isaías Brandino. Lembrando que daqui a pouco tem as vagas de emprego disponíveis no Cine, né? Às segundas, quartas e sextas, a província divulga para você as vagas aqui na nossa programação. 9:07, gente, seguinte, e ontem, né, teve, aliás, durante esse fim de semana, aconteceu aí o Arraiá da Imaculada Conceição, né? A província, então, participou aí do quarto Arraiá da Imaculada Conceição. Vamos conferir como foi a festa.
4: E a província também participou do quarto Arraiá da Imaculada Conceição. Confira aí como é que foi essa festa.

0: E a Maria Tereza também tá aqui no Quarto Arraiá. O que você achou aí, Maria Tereza, da festa?
1: Eu achei muito legal. Tem as pescarias, tem os lugares para tirar foto, tem os animadores aqui. E acabou de acontecer a quadrilha. Eu amei muito aqui.

0: E agora a gente fala com o Mauro. Mauro, como é que foi aí, tá sendo, né, a última noite do Arraiá?
1: Então, nós começamos com o Ato Arraiá da Imaculada Conceição na sexta-feira. Então, no dia super lotado, um sucesso mesmo tem sido a nossa festa junina. E hoje estamos no encerramento. É um motivo de alegria para todos nós também, né? Mas um motivo de agradecimento, de gratidão a toda a comunidade.
0: E agora a gente vai falar com o conhecido músico tradicional, filho de Sonanciro, Franci Batista. Também está curtindo o Arraiá aqui, Franci?
2: Estou curtindo bastante, a festa bem organizada, né? Bem dividida as bandas boas também. Tá bom demais.
0: Como é que foi o Arraiá aí, tá sendo ainda?
3: O Arraiá tá muito bom, tá muito animado. Todos que não vieram podem vir participar, que tá muito bem, tá? Tá,
0: muito tá, bom. Tá, não tá? Você gostou?
4: É muito, dancei quadrilha, participo, tá muito bom. Cada dia que passa ele tá mais animado.
0: Nós estamos com a comissão organizadora, a Arlete e o Matheus. É, Arlete?
5: Olha, a expectativa foi muito maior do que a gente esperava. Foi um arraiá muito seguro, muito organizado, com muita família, muitas pessoas participando. Graças à Nossa Senhora da Conceição, que é por ela, o arraiá foi um sucesso.
0: E você, Matheus, como que avalia?
6: Junto toda a comunidade paroquial, a gente conseguiu organizar um arraiá que foi muito proveitoso para toda a comunidade, não só a paroquial, mas para todo o povo de Ouro Preto e turistas que puderam participar desse momento de integração mesmo, né, que a paróquia propicia.
0: Monsenhor Enzo fala agora com a nossa reportagem. É a última noite, está quase nos finalmente do arraiá. A sua avaliação, Monsenhor.
7: Boa noite a quem nos acompanha, quem vai assistir. Bom, a avaliação é bem positiva. Nesses dias a gente teve muita gente, participação, muita alegria. E eu tenho que dizer que eu tenho preguiça de festa, mas essa festa é boa para danar. No primeiro dia correu tudo bem, no segundo dia correu tudo bem e hoje ainda está tudo bem, graças a Deus. Muita gente participando, muita gente ajudando, trabalhando, pessoal se doando. Turma aqui do Antônio Dias é nota 10.
0: Comunidade toda envolvida.
7: Né? Todo mundo envolvido, isso é muito bom. E a gente fica feliz de ver que aquilo que foi bem planejado teve um bom resultado e está tendo um bom resultado. E já estamos pensando no arraiá do ano que vem, vai ser o quinto.
0: Vida longa ao Arraiá da Imaculada Conceição. A sua mensagem final para os nossos internautas e ouvintes?
7: Que alegria reine no coração de cada um de nós. E no arraiá ou fora do arraiá, que a gente se encontre e cultive a amizade ao longo da nossa caminhada, da nossa vida. Amém?
0: Amém. Muito obrigado pela entrevista. Obrigado.
8: Pois é, e assim então foi um pouco do Arraiá da Imaculada Conceição, né, na sua quarta edição. E você confere na íntegra com imagens lá no @centralprovincia no Instagram. A província também está no YouTube, Central Província. E o portal www.centralprovincia.com. A província é rádio, é portal, é notícia. 9 horas, 12 minutos.

0: 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Vamos de informação por aqui.
1: A Agência Nacional de Energia Elétrica manteve a bandeira tarifária amarela para o mês de julho. Com isso, o consumidor vai pagar cerca de R$ 1,89 a cada 100 kWh consumidos. A cobrança extra está em vigor desde abril. Segundo a ANEEL, o período seco reduz o nível dos reservatórios e deixa as condições menos favoráveis para a produção de energia nas hidrelétricas. Por isso, aumenta a necessidade de usar usinas termoelétricas, que têm um custo de geração mais alto. As bandeiras tarifárias indicam quanto está custando produzir a energia no país. Quando a bandeira está verde, não há cobrança adicional. Já as bandeiras amarela e vermelha representam um acréscimo na conta. A orientação é evitar desperdícios, apagar as luzes de ambientes vazios, retirar aparelhos sem uso da tomada e reduzir o tempo de funcionamento de equipamentos que consomem mais energia. Agência Rádio Web, produção e reportagem, Iveson Gomes.
2: Uma nova opção de tratamento para mulheres que sofrem com os sintomas da menopausa acaba de ser aprovada pela Anvisa. Pela primeira vez, o Brasil terá um medicamento não hormonal indicado para reduzir os chamados sintomas vasomotores, como as ondas de calor e os suores noturnos. Estudos apontam que após 4 semanas de uso do fezolinetanto, reduziu em média 53% das ondas de calor diárias. O medicamento age bloqueando a ação de uma proteína chamada neurocinina B, envolvida no controle da temperatura corporal. Ana Paula Tarzitano, médica ginecologista especialista em climatério, explica para quem essa nova alternativa pode fazer diferença.
3: Essa medicação, ela atua justamente nos neurônios do centro termorregulatório do cérebro, diminuindo ondas de calor, fogachos, suores noturnos, que impactam tanto na qualidade de vida da mulher. Ocorre com mulheres que tiveram eventos cerebrovasculares, cardiovasculares ou antecedentes oncológicos de cânceres hormônios sensíveis, não podem fazer reposição hormonal e não tinham grandes alternativas para o tratamento desses sintomas que diminuem muito e impactam demais na qualidade de sono, na energia, na vida completa e global dessas mulheres.
2: Para além da questão prática, segundo a ginecologista, a aprovação também representa uma mudança importante na forma como a menopausa pode ser tratada.
3: A chegada desse recurso traz uma mensagem muito importante. Mais mulheres poderão ser acolhidas com estratégias baseadas em evidências científicas. Estamos falando de devolver dignidade, qualidade de vida, uma noite bem dormida, é a melhora da energia, da capacidade cognitiva, melhora da sua produtividade, humor, o bem-estar emocional. E cuidar da menopausa é justamente isso, não é apenas tratar sintomas, é permitir de fato que a mulher continue vivendo essa fase com saúde, vitalidade e qualidade de vida.
2: Segundo a Agência Europeia de Medicamentos, os sintomas associados à menopausa atingem entre 11 e 47% das mulheres com mais de 40 anos em todo o mundo. Como cada mulher vivencia essa fase de um jeito, ampliar as possibilidades de tratamento significa oferecer um cuidado mais personalizado e eficaz. Rede por Elas. Informar é proteger. Denunciar é salvar. Uma campanha do Grupo Rádio Web. Produção e reportagem, Cassie Balog.
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0: Vem na Província FM, 9 horas 38 minutos.

Volante da Agricultura para a Cachoeira do Campo. Vamos saber mais sobre essas 9 vagas, hein? Será por que essas 9 vagas não são preenchidas, hein? Então, 9 vagas de trabalhador volante na Agricultura, Cachoeira do Campo, distritos próximos, salário R$ 1.518 mais benefícios, ensino fundamental completo, 6 meses de experiência. É ajudante de campo. Experiência prévia com o trabalho de campo. Então, vagas para moradores de Cachoeira, Marantina, Santo Antônio do Leite, Coelhos, executar atividades de campo para recuperação de áreas degradadas, acompanhar e auxiliar a equipe técnica e realizar roço manual, dentre outros. São essas 9 vagas aí de trabalhador volante da agricultura. Há literalmente, pelo menos há mais de 6 meses, essas 9 vagas em aberto no Cine, né? Estou sempre falando delas por aqui, ó. 3 vagas, mais 3 vagas de trabalhador volante da agricultura, sem experiência também para auxiliar de campo, né? 1 vaga de técnica em segurança do trabalho, 1 vaga de técnica em manutenção eletrônica, 1 vaga de técnica em edificações, 2 vagas de atendente lanchonete, artista de sanduíche, trabalhar 12 por 36 sem experiência, 1 vaga de serralheiro, cachoeira, 1 vaga de salva-vidas sem experiência, obrigatório ser credenciado, 1 vaga de repositor de mercadorias, trabalhar em sacolão, 2 vagas de repositor de mercadorias para cachoeira sem experiência, ainda 1 vaga de recepcionista de hotel, 1 vaga de promotor de vendas, obrigatório habilitação A e moto própria, 1 vaga de promotor de vendas, 3 meses de referência e mais 1 de promotor de vendas. 1 vaga de polidor de pedras sem experiência, exclusivo para cachoeira. 1 vaga de pizzaiolo, 3 meses de referência, experiência. 1 vaga de três vagas de pedreiro no Cine. 4 vagas de operador de caixa sem experiência. Há meses, há vários meses no Cine de Ouro Preto, 5 vagas de motorista de ônibus urbano sem experiência. Vamos saber mais sobre essas vagas. O salário R$ 2.729 mais 10% do salário adicional. Fundamental e completo, não é exigida experiência. A vaga para moradores de Ouro Preto cede, né? E aí é claro que é obrigatório ter habilitação D. A carga 6, a escala 6 por 1. E aí, então, mais 10% do salário adicional, essas 5 vagas de motorista de ônibus urbano sem experiência, há meses abertas no Cine, 1 vaga de mensageiro, 2 vagas de mensageiro, 1 vaga de mecânico eletricista diesel, 1 vaga de leiturista motociclista sem experiência, 2 vagas de gerente de vendas, 1 vaga de gerente de vendas e marketing, 1 vaga de gerente de loja de joias, 4 vagas de garçom, 2 pés de referência, noturno, 4 vagas de frentista sem experiência, acordar horário noturno, diurno, direto com o empregador, 12 por 36. 1 vaga de encarregado de obras, sem experiência. 3 vagas de cozinheiro geral. 1 pé de referência, aliás, todas 3 pés de referência. E ainda 1 vaga de cozinheiro de restaurante, que também pede referência. 1 vaga de costureira em geral, pede referência. Trabalhar em Mariana. 1 vaga de cortador de pedra sem experiência para Cachoeira. 1 vaga de consultor de vendas, 1 vaga de caseiro trabalhar em Santa Rita de Ouro Preto, 2 vagas de caseiro trabalhar em Itaberito, é necessário ter carro ou moto. No Cine, 3 vagas de camareiro de hotel, ainda 1 vaga de auxiliar em saúde bucal, 1 vaga de auxiliar de mecânico, trocador de óleo, 1 vaga de auxiliar de manutenção elétrica e hidráulica, 3 vagas de auxiliar de linha de produção sem experiência para Cachoeira do Campo, ainda 1 vaga de auxiliar de limpeza sem experiência, 2 vagas de auxiliar de lavanderia sem experiência, 2 vagas de auxiliar de garçom sem experiência, 4 vagas de auxiliar de encanador, pede referência, 4 vagas de auxiliar de cozinha, maioria sem experiência. Há também 1 vaga de atendente de padaria sem experiência. No Cine, 1 vaga de atendente lanchonete, 3 vagas de atendente lanchonete sem experiência. Ainda 2 vagas de assistente de logística de transporte. 1 vaga de assistente de contadoria fiscal, né? Auxiliar de controle fiscal sem experiência.
uma vaga de assistente administrativo, auxiliar de marketing, ainda uma de

armador de ferragens na construção civil, pede referência, uma vaga de ajudante de serralheiro sem experiência e ainda 23 vagas de ajudante de obras. Mais uma de ajudante de cozinha sem experiência e uma de açougueiro temporário 30 dias para cobrir férias. De referência. Além de 10 vagas de auxiliar de linha de produção sem experiência para a Cachoeira. É importante você fazer o seu cadastro pelo aplicativo, site ou presencialmente para que você possa ser direcionado corretamente uma vaga de acordo com o seu currículo. Deus abençoe que você consiga um bom emprego. Na província, 9 horas 44 minutos. 98 volts.

0: Ah, pois bem, na Província FM, 9 horas 49 minutos, são 9h49. Vamos seguindo com o nosso Manhã de Sucesso, atendendo pedidos musicais aqui, ó, da Edna, né, também da Márcia de Fátima, ligados curtindo aqui a nossa programação, ouvindo pela internet, né, Márcia e Edna, um grande abraço, viu? Alô aí também pro Zequinha, ó, a Edna, a Márcia, então... É, mandando abraço pra Amanda, Luana, né? Tá pedindo Justin Bieber aqui no nosso Manhã de Sucesso. E a Márcia também tá pedindo a música da Gal Costa, Festa do Interior. Tá desejando a todos uma ótima segunda, uma boa semana, né, Márcia? Um abraço, a gente agradece pela audiência e pela participação de sempre. Abraço então pra Tininha, né? A Edna, aí pra Amanda, Luana, o Zequinha. Vamos juntos de música.
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0: 9h56 na província. Daqui a pouquinho, informação. Mas antes, ó, vamos atender o pedido musical da Lala na Bauxita. Ouvindo, curtindo aqui a nossa programação, né, Lala? Um bom dia pra senhora. A gente agradece aí pela audiência. Alô, um abraço a todos da Bauxita. Uma ótima semana. E a Lala, ela pediu a Melinha. Foi Deus que fez você. Inclusive, tá mandando um abraço pra amiga da loja Maluba, né? A Maluba, que também tá ouvindo, curtindo aqui a nossa programação. Um abraço, viu, Maluba? Pra você e a todos aí na Bauxita também. Vamos de música.
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1: 10:01, Daniela Esperon.
2: A seleção brasileira está pronta para enfrentar o Japão nesta segunda-feira, às 14h, no horário de Brasília, pela segunda fase da Copa do Mundo. E o técnico Carlo Ancelotti sabe das dificuldades da seleção japonesa, que melhorou muito em relação à parte tática e técnica. Tem um trabalho consolidado já com um treinador que está há muito tempo no comando técnico. A reportagem da agência Rádio Web conversou com o ex-meio-campista Bismarck, que teve passagem pela seleção brasileira na ocasião com Sebastião Lazzaroni em 1990 e também atuou no futebol japonês. Bismarck comentou sobre as dificuldades que o Brasil vai encontrar, mas acredita numa classificação brasileira.
3: Acredito que seja um jogo bem difícil para o Brasil. O Japão tem uma base já formada já há muito tempo. Acredito que o Brasil tenha totais condições de ganhar, mas terá que se impor como o Brasil. O Japão evoluiu bastante, mas o Brasil tem que ter uma marcação forte, uma marcação alta, para poder sair no placar vencendo. Se o Brasil não sair vencendo, eu acho muito temeroso, porque o Japão gosta de jogar no contra-ataque e, sem dúvida nenhuma, tem jogadores muito rápidos no ataque e no meio campo. Mas esperamos que o Brasil possa vencer e passar para outra fase.
2: Em relação ao time, o técnico Carlo Ancelotti deve manter a escalação, já que contra a Escócia a equipe jogou e jogou muito bem. Rayan deve ser mantido como titular na vaga de Rafinha, que segue lesionado. Então, o Brasil deve ir a campo com Alisson no gol, Danilo, Marquinhos, Gabriel Magalhães e Douglas Santos, Casemiro, Bruno Guimarães e Lucas Paquetá. No ataque, Rayan, Matheus Cunha e Vini Júnior. Se o Brasil passar do Japão, vai encarar ou a Noruega ou a Costa do Marfim nas oitavas de final. Agência Rádio Web com informações da seleção brasileira, Daniela Esperon.
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4: Em relação à higiene canina e passeios, é recomendado que os primeiros cuidados do filhote já tenham sido feitos, assim como todas as vacinas do primeiro ciclo, antes de tomar seus primeiros banhos ou sair nas ruas, evitando infecções desnecessárias. Enquanto o animal não pode sair à rua, é indicado a estimulação em ambientes internos. Quanto mais desafios o animal tiver na primeira fase da vida, maior a chance de ser um animal condicionado a um adestramento quando adulto. Devido ao maior desenvolvimento da parte de raciocínio do cérebro do animal quando ele ainda estiver crescendo.
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0: Província FM, 10h08. Vamos seguindo com Manhã de Sucessos desta segunda-feira, 29 de junho de 2026. Olha, Ouro Preto amplia atendimento odontológico em 3 novos serviços no CEL. O Centro de Especialidades Odontológico, né, Odontológicas, o CEL de Ouro Preto, passou a oferecer novos serviços e ampliar a estrutura de atendimento em saúde bucal. Nesta semana, a unidade iniciou o primeiro mutirão de implantes odontológicos à rede municipal e inaugurou aí um consultório exclusivo para esse tipo de procedimento e colocou em funcionamento um novo aparelho de raio-x panorâmico. A iniciativa amplia a oferta de tratamentos especializados, né, pelo Sistema Único de Saúde, o SUS, e busca reduzir a fila de espera por procedimentos odontológicos de maior complexidade. O primeiro mutirão contemplou 70 pacientes. E, além do mutirão, o novo equipamento de raio-x panorâmico permitirá aí a realização de exames mais completos, né, e precisos, auxiliando no diagnóstico e no planejamento dos tratamentos odontológicos. Bom, outra novidade é a implantação, então, de um consultório exclusivo para implantes odontológicos, oferecendo um espaço adequado para a realização dos procedimentos especializados. Lembrando que o Centro de Especialidades Odontológicas, né, o CEL, é responsável pelos atendimentos odontológicos especializados na rede municipal. Entre os serviços oferecidos estão tratamento de canal, cirurgias faciais, atendimento a pacientes com necessidades especiais, prótese e agora implante dentário, né? O acesso ao serviço ocorre por encaminhamento da unidade básica de saúde. Após avaliação do dentista da unidade, os pacientes que necessitam de atendimento especializado são direcionados, então, ao CEL. É a unidade que está localizada na rua Desidério de Matos, tem número no bairro Padre Faria. Bom, na Província FM, 10h10. Interagindo pelo nosso zap, tem o Eduardo Sampaio, ele que está pedindo uma partida de futebol do Skank, desejando a todos um bom dia. Ele diz assim, ó, bom dia, essa é pro Brasil hoje, vamos ganhar, 3-0, é o que a gente espera, né, o Eduardo, que o Brasil ganhe, mas é aquele trem, né, tá achando que Japão tá fácil, não tá não, é bom lembrar, né, que a soberba precede a queda, então a gente tem que ir com humildade, né, pés no chão, que não vai ser um jogo fácil não, e perdeu, tchau. É, mas é claro que a gente espera que o Brasil ganhe sim. Bom, um abraço, viu, Eduardo? Ele diz ele aqui que vai ser 3-0, é o que a gente espera, né? Bom, vamos de música, uma partida de futebol.
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0: na província é 10h29.
1: O setor de transporte de cargas rodoviário enfrenta um novo ponto de tensão após a proposta de alteração na lei do vale pedágio obrigatório. Um projeto na Câmara dos Deputados sugere substituir o atual sistema por pagamentos via Pix. Representantes da categoria alertam que a medida pode resultar em insegurança financeira para os caminhoneiros autônomos, já que a proposta pode criar brechas na fiscalização. A medida também pode levar à maquiagem do preço, com o valor do pedágio sendo incluso no preço do frete, o que prejudicaria o trabalhador. O presidente da FETRABENS, Federação dos Caminhoneiros Autônomos de Cargas em Geral do Estado de São Paulo, Everaldo Bastos, alerta.
2: Com a possibilidade de colocar em PIX ou em outra forma de pagamento, fora do que aquilo estabelecido pela NTT na mesma regulamentação que nós aprovamos, isso pode causar ao caminhoneiro, né, o não recebimento do valor do frete, uma vez que a empresa pode falar que está embutida já no valor do frete, está embutida de outra forma, entendeu? Então, eu acho muito prejudicial da forma que foi colocada.
1: Além do risco de não recebimento, existe o temor tributário. Atualmente, o vale-pedágio é isento de impostos, enquanto pagamentos embutidos no frete podem ser interpretados como aumento de faturamento e incidir em imposto de renda. A categoria defende que, mesmo com novas tecnologias, a estrutura de controle deve ser preservada, como afirma Everaldo.
2: Tem empresas aí que já cumprem há muito tempo o pagamento, que já cumpre tudo aquilo que tem que ser cumprido. As que não cumpriam, a gente demorou de entrar na justiça, forçar de alguma forma o pagamento. E hoje, assim, estamos com 70% da frota do país já recebendo o pagamento do vale-pedágio obrigatório. Então não faz sentido a gente mudar isso, né? A gente já está numa caminhada de crescimento.
1: O sistema de vale-pedágio obrigatório movimentou mais de 7 bilhões de reais em emissões registradas neste ano e no ano passado. Ao mesmo tempo, a fiscalização do mecanismo já acumula mais de 244 mil infrações registradas desde 2018, de acordo com a Agência Nacional de Transportes Terrestres. Agência Rádio Web, produção e reportagem, Eduardo Kowaleski.
3: Uma ação conjunta do Ministério Público da Bahia e do Ministério Público de Minas Gerais resultou na prisão de um homem que estava foragido da Justiça Mineira. A operação contou com o apoio da Polícia Militar Baiana. O investigado foi localizado no município de Cristópolis, no oeste do estado. Ele tinha mandado de prisão preventiva expedido pela Justiça de Patos de Minas. Segundo o Ministério Público, o homem é investigado por participação em organização criminosa envolvida com receptação qualificada e lavagem de dinheiro. A localização foi possível após o compartilhamento de informações entre os grupos de combate ao crime organizado dos dois estados. A abordagem e o cumprimento do mandado foram realizados por policiais da Rondesp Oeste. Após a prisão, o investigado foi encaminhado à autoridade policial e permanece à disposição da justiça. Agência Rádio Web, com informações do município de Cristópolis, na Bahia, Aline Costa.
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19: A Deezer lançou a ferramenta Remix Lab. A novidade permite criar remixes de músicas pelo aplicativo e publicá-los no streaming. Tudo isso sem violar direitos autorais e com aprovação dos respectivos artistas. O modo para atacar de DJ integrado ao aplicativo e em conformidade com os criadores é algo inédito no segmento. Inicialmente, o recurso está disponível somente na França para inscritos no programa Deezer Club, mas a empresa tem planos para lançar em mais países nos próximos meses.
0: Bem, na província, 10 horas 38 minutos. Vamos seguindo com Manhã de Sucesso. Você sabe, daqui a pouco, a partir das 11, como em todas as manhãs, Jovem Guarda e MPB na província. Vamos fazer o seguinte, vamos trazer os destaques do jornal. Está lá no Liberal. Concessionária Rota da Liberdade busca por profissionais em Ouro Preto. Imprensa mineira realiza visita guiada ao Parque Estadual do Itacolomi, Ouro Preto, Mariana. Além disso, o Clube do Cavalo recebe recursos para a realização de Poeirão, de Antônio Pereira. Ouro Preto, 315 anos, apresentações da Orquestra Ouro Preto, da Duda... Duda Beach e Mumuzinho são confirmadas. Em jornada para ocupar candidatura ao governo de Minas, Maria da Consolação visita Ouro Preto. É isso, tá

investimentos em Ouro Preto durante a celebração dos 315 anos do município. Vereador Emerson Ditão garante emenda de 75 mil para Clube do Cavalo de Antônio Pereira. Tá aí também alguns dos destaques do Diário de Ouro Preto.com.br. 10 horas 40 minutos na província, o som de todas as tribos. Vamos atender o pedido musical do Luiz Henrique, do São Cristóvão, participando, interagindo. Inclusive, o Luiz estava com uma dúvida, assim, ele me perguntou aqui no telefone. Ô Isaías, quem que é essa Duda Beat que vai cantar? Ô Luiz, boa pergunta, viu? É, mas eu vi aqui no Google, né, que o estilo dela é pop, né, uma sofrência pop, algo assim desse jeito. Uma música mais contemporânea, né? Essa Duda Beat que vai se apresentar, a artista Duda Beat que vai se apresentar aí no dia 7 lá no Centro de Convenções, dentro das comemorações do aniversário de Ouro Preto, junto com a Orquestra Ouro Preto, viu, ô, Luiz? Inclusive eu vi aqui, ó, o Google tá me dizendo que o público da Duda Beat é majoritariamente por jovens adultos da geração Z, atraídos pela mistura do pop, da música eletrônica, ritmos nordestinos e predominantemente é urbano LGBTQIA+. É o público da Duda Beat, tá bom? Ô Luiz Henrique, tá me dizendo aqui o Google, inclusive, que vai se apresentar então, né, aí no próximo dia 7. Eu vou estar em casa. Bom, e aí o Luiz Henrique pediu Primeiros Erros do Capital Inicial. Vamos ouvir.

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0: Pois bem, na Província FM, 10 horas 55 minutos. Ó, na volta do intervalo, Jovem Guarda e MPB. Vamos atender o pedido do Zequinha, fato consumado. Zequinha da Chico Rei, lá do Alto da Cruz. Ele que tá desejando a todos uma ótima semana, né, Zequinha? Pra você também, valeu pela audiência.
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1: 1 Faria no Pilar e a hora na província, 11:01.
2: O trabalho de carteira assinada não é o modelo profissional dos sonhos para boa parte dos jovens brasileiros. A pesquisa do Datafolha mostrou que 68% dos jovens entre 16 e 24 anos preferem trabalhar de forma autônoma a seguir o modelo tradicional de emprego, mesmo tendo uma baixa remuneração. O dado evidencia uma mudança de pensamento na relação da geração Z com o mercado de trabalho, marcada por uma maior busca de autonomia e controle da própria rotina. Juan Silva, administrador e vice-coordenador do Grupo Temático Jovem no CRAMG, Conselho Regional de Administração de Minas Gerais, explica sobre a preferência dos jovens brasileiros pelo trabalho autônomo em vez do emprego com carteira assinada.
3: A preferência pelo trabalho autônomo, ela parte de um pressuposto da rejeição do modelo tradicional. Para essas empresas poder competir com o desejo de autonomia, essas organizações precisam modernizar a proposta de valor do emprego formal. E isso parte porque o modelo focado apenas em salário e estabilidade já não basta. Precisa focar em resultado e não em horas, substituir a vigilância rígida do relógio por um pouco mais de flexibilidade em entregas tangíveis para essa adaptação da CLT mais atrativa.
2: Fica claro que muitos jovens associam o trabalho formal a rotinas desgastantes, baixa remuneração e pouca flexibilidade, enquanto modelos autônomos e digitais

0: mas que as empresas também busquem novos modelos. Grupo Rádio Web, 25 anos. 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Produção e reportagem, Priscila Mendes.
1: A Agência Nacional de Vigilância Sanitária, a Anvisa, aprovou recentemente um novo medicamento para tratamento de câncer. O Inlúrio, ou Ilumenestranto, é um comprimido voltado especificamente para pacientes com câncer de mama em estágios mais avançados e que o organismo já criou uma resistência aos outros tratamentos hormonais. Esse remédio vem para superar essa resistência e aumentar o tempo e a qualidade de vida dos pacientes que convivem com a doença, já que possui menos efeitos colaterais em comparação a outros tratamentos, como a quimioterapia. É o que explica a médica oncologista e coordenadora médica do Centro de Pesquisa Clínica da Santa Casa de Porto Alegre, Katsuki Tiskoski.
2: Esse tratamento, ele não cura, ele faz com que a paciente viva mais, com mais qualidade de vida. Por quê? Temos quimioterapia? Temos. Mas a quimioterapia tem mais efeito colateral, muitas vezes queda de cabelo, deixa a paciente muito mais debilitada. Então, essa medicação vem para fazer com que a paciente, num cenário de doença avançada, tenha mais qualidade de vida. A gente quer que essas pacientes tenham uma vida normal, né, que vivam bem, não tenham efeitos colaterais, que a paciente fique com piora da autoestima ou de alguma dificuldade, imunidade baixa.
1: A tecnologia foi desenvolvida para combater um subtipo de câncer específico, que é o câncer de mama luminal, o mais comum entre as mulheres. E o principal tratamento envolve o bloqueio hormonal. O objetivo do medicamento recém-aprovado é estabilizar a doença.
2: Como é que ele age? Como ele é um medicamento oral, então o paciente vai fazer a ingestão, cai na corrente sanguínea, e a célula do câncer, ela tem receptores, que são receptores de estrógeno, que a gente chama. Então, esse medicamento, ele vai no receptor celular e ele degrada esse receptor, é como se ele degradasse o sinalizador da célula oncológica. Então, ele faz com que a célula perca a sua vitalidade e acabe falecendo, morrendo, hein? Evitando que o câncer cresça, se prolifere, se espalhe.
1: Apesar de aprovado pela Anvisa, o Inlúrio não está disponível no Brasil. Ele ainda precisa passar pela etapa de precificação e incorporação. Agência Rádio Web. Produção e reportagem, Beatriz Coan.
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1: 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Mundo Pet.
2: Ei, gente, tô chegando e comigo as dicas para os nossos pets. Hoje com 3 dicas para evitar que seu filhote seja medroso. Isso mesmo. Para começar, faça uma boa socialização. Para ele não se tornar medroso, é importante que conheça o mundo de uma forma tranquila e positiva. De preferência até o 100º dia, que é o período que eles estão mais receptivos, tá bom? Depois, estimule a ser confiante. Ofereça desafios que ele possa vencer durante o dia e seja recompensado por isso, viu? Como, por exemplo, um brinquedo que ele precisa bater a patinha para cair a ração. Eles adoram, gente. E para finalizar, defenda o seu filhote. Se você percebeu que ele está receoso ou com medo em uma situação, tente animá-lo ou retire ele dessa situação. Nada de ficar forçando, porque isso pode traumatizar. Beleza? Beijo, gente. Aquele abraço, cuidado com os nossos pets e muito, muito carinho pra todos.
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3: Isso aí, 11 horas 10 minutos na Província FM. Vamos seguindo de Jovem Guarda MPB. Daqui a pouco, meio-dia, momento de oração, uma programação variada na sua tarde da província. Agora, Roberto Carlos.
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5: Roberto Carlos canta agora seus grandes sucessos da Jovem Guarda.

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1: Padaria da Estação e a hora, na província, 11 horas 25 minutos.
2: Você já se perguntou por que tudo parece mais caro quando é produzido aqui no país? A resposta passa por um conjunto de obstáculos conhecido como Custo Brasil. Ele reúne entraves burocráticos, estruturais e econômicos, que tornam o ato de produzir e fazer negócios no Brasil mais oneroso do que na maioria dos outros países. Esse custo extra é estimado em cerca de R$1,7 trilhão por ano, na comparação com economias mais desenvolvidas. Segundo o presidente da Confederação Nacional da Indústria, Ricardo Alban, esse é hoje o principal entrave do desenvolvimento econômico nacional.
3: O custo Brasil são de uma infinidade de itens, mas que nós temos que atacar de forma decisiva. Pressupõe-se mudanças estruturais, pressupõe-se mudanças culturais, para que a gente possa ter uma competitividade, podemos desenvolver a indústria de um modo geral, desenvolver a economia de um modo geral, porque só com o crescimento econômico é que nós vamos ter as verdadeiras conquistas sociais e uma evolução.
2: Há mais de 20 anos, o Brasil ocupa posições desfavoráveis nos principais rankings internacionais de competitividade, por conta de regras excessivas, processos lentos, carga tributária elevada, juros altos e entraves regulatórios. Para o setor industrial, reduzir essas barreiras é essencial para atrair investimentos, estimular o crescimento econômico e ampliar a geração de empregos. Agência Rádio Web. Produção e reportagem, Valquíria Rios.
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3: 29 de junho. Em 2020, ataque à Bolsa de Valores do Paquistão em Karachi deixam 8 pessoas mortas e outras 7 feridas. 2007, a Apple lança seu primeiro celular, o iPhone. 1975, Steve Wozniak testa seu primeiro protótipo do computador Apple. 1952, o primeiro concurso de Miss Universo é realizado. Armi Kuzela, da Finlândia, ganha o título.
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4: Pois bem, a Prefeitura de Ouro Preto informa que hoje, em razão do jogo da Seleção Brasileira pela fase eliminatória da Copa do Mundo, o expediente nas repartições públicas municipais será das 7 da manhã ao meio-dia. A medida segue decreto publicado pela Prefeitura e tem como objetivo adequar o funcionamento dos órgãos públicos durante a partida, mantendo continuidade dos serviços prestados à população. Os serviços considerados essenciais, como saúde, segurança, limpeza urbana e outros de utilidade pública, funcionarão normalmente em regime de plantão. A Secretaria Municipal de Educação poderá adotar horários específicos para as unidades escolares conforme as necessidades de cada instituição. Para mais informações, consulte os canais oficiais da Prefeitura de Ouro Preto. Prefeitura de Ouro Preto, o futuro é feito agora. 11h30, fim do nosso Manhã de Sucessos de hoje. Na sequência, momento de oração, uma programação variada no seu horário do almoço, na tarde, aqui da província. Eu, Isaías Brandino, vou ficando por aqui. Volto amanhã, se Deus quiser, às 8 da manhã, com Manhã de Sucessos. E é claro que eu te espero. Até lá, um grande abraço, tchau, tchau, fui!
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7: 11:31.
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2: Olá, gente, eu sou Roger Pires e com muita alegria lhe farei companhia a partir de agora no Back in Time. Aqui você vai viajar no tempo e recordar comigo canções que ficaram para sempre em nossos corações. Gilberto Gil, Andar com Fé.

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Nosso muito obrigado a você que está nos dando o prazer de poder contar com sua companhia. O Back in Time segue trazendo os grandes flashbacks da história da música. Nazaré, Dream On.

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1: Em nome do Pai, do Filho e do Espírito Santo. Amém. O anjo do Senhor anunciou a Maria e ela concebeu do Espírito Santo. Ave Maria, cheia de graça, o Senhor é convosco. Bendita sois vós entre as mulheres e bendito é o fruto do vosso ventre, Jesus. Santa Maria, Mãe de Deus, rogai por nós, pecadores, agora e na hora da nossa morte. Amém. Eis aqui a serva do Senhor. Faça-se em mim segundo a vossa palavra. Ave Maria, cheia de graça, o Senhor é convosco. Bendita sois vós entre as mulheres e bendito é o fruto do vosso ventre, Jesus. Santa Maria, Mãe de Deus, rogai por nós, pecadores, agora e na hora da nossa morte. Amém. E o Verbo de Deus se fez carne e habitou entre nós. Ave Maria, cheia de graça, o Senhor é convosco. Bendita sois vós entre as mulheres e bendito é o fruto do vosso ventre, Jesus. Santa Maria, Mãe de Deus, rogai por nós, pecadores, agora e na hora da nossa morte. Amém. Rogai por nós, Santa Mãe de Deus, para que sejamos dignos das promessas de Cristo. Oremos. Infundi, Senhor, em nossos corações a vossa graça. Nós vos suplicamos, a fim de que, conhecendo pela embaixada do anjo a encarnação de Jesus Cristo, vosso Filho, pelos merecimentos de sua paixão e morte na cruz, cheguemos à glória da ressurreição, pelo mesmo Cristo nosso Senhor. Amém. Glória ao Pai, ao Filho e ao Espírito Santo, como era no princípio, agora e sempre.

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1: 12 horas e 6 minutos.
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1: 12 horas e 9 minutos.
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13: Você tava aí do outro lado esperando e finalmente chegou. Sim, mais uma edição do Top Classic. Ah, que agradável. Vamos juntos? Sim, o melhor dos anos 60, 70, 80 e 90. Essa viagem gostosa que você tanto adora e eu também. Eu sou Rodrigo Moreira e você viaja comigo. Mais uma edição do Top Classic.
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0: Gente linda, boa gente, Alphaville, The Beatles, California World passou por aqui e fechamos com Billy Paul, Me and Mr. Jones.
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0: 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Muita gente conhece, canta, adora ouvir música boa, recordar e viver. 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

0: Olha, são tantas músicas legais que passaram nessa sequência. Você dançou, você pulou, você chorou, mexeu com a sua emoção, mexeu com o seu coração. Fechamos essa sequência sensacional com Chicago. Give You Love
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5: 12 horas e 56 minutos.
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3: 13 horas, em ponto.

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3: 13:50.
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3: 13:51.
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3: 13:52.
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14: Salve, salve, moçada! Estamos chegando por aqui. Vamos swingar! O papo agora é Swing Brasil, com as melhores da terra Brasilis. Prazer, eu sou Carlinhos Bill e a partir de agora vamos detonar as melhores pra você, viu? Tipo essa aqui, ó, Adriana e Rapaziada, um popurri samba rock. Vamos conferir!

0: É disso que eu tô falando. Swing Brasil valoriza a verdadeira música do Brasil. Música brasileira na essência, né? Titãs, É Você, Jorge Benjor, Álcool, Armandinho, Reggae das Tramanda, teve Adriana e a Rapaziada, Popurri, Samba Rock. Primeira sequência, quatro músicas marcaram aí o Swing Brasil abertura.
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0: Gabriel Diniz, Jennifer.

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4: E agora tem o Ferrugem, Eu

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2: 14 horas e 45 minutos.
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7: 14:48.
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9: O Back in Time começa com Nazaré, Love Hurts.

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Maria Santíssima, que em vossa imagem milagrosa de Aparecida espalhais inúmeros benefícios sobre o Brasil. Eu, embora indigno de pertencer ao número dos vossos servos, mas desejando participar dos benefícios da vossa misericórdia, prostrado a vossos pés, consagro-vos o entendimento, para que sempre pense no amor que mereceis. Consagro-vos a língua, para que sempre vos louve e propague a vossa devoção. Consagro-vos o coração, para que depois de Deus vos ame sobre todas as coisas. Recebei-nos, ó Rainha incomparável, no ditoso número dos vossos servos. Acolhei-nos debaixo da vossa proteção. Socorrei-nos em nossas necessidades espirituais e temporais, e sobretudo na hora da nossa morte. Abençoai-nos, ó Mãe Celestial, e com vossa poderosa intercessão, fortalecei-nos em nossa fraqueza, a fim de que, servindo-vos fielmente nesta vida, possamos louvar-vos, amar-vos e render-vos graças no céu por toda a eternidade. Assim seja. Pela intercessão de Nossa Senhora Aparecida, Rainha e Padroeira do Brasil, a bênção de Deus Onipotente, Pai, Filho e Espírito Santo, desça sobre vós e permaneça sempre.

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1: 15 horas e 7 minutos.
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3: Dezesseis horas e 14 minutos.

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1: 17 horas e 18 minutos.
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0: 18 horas.
1: Em nome do Pai, do Filho e do Espírito Santo. Amém. O anjo do Senhor anunciou a Maria e ela concebeu do Espírito Santo. Ave Maria, cheia de graça, o Senhor é convosco. Bendita sois vós entre as mulheres e bendito é o fruto do vosso ventre, Jesus. Santa Maria, Mãe de Deus, rogai por nós, pecadores, agora e na hora da nossa morte. Amém. Eis aqui a serva do Senhor. Faça-se em mim segundo a vossa palavra. Ave Maria, cheia de graça, o Senhor é convosco. Bendita sois vós entre as mulheres e bendito é o fruto do vosso ventre, Jesus. Santa Maria, Mãe de Deus, rogai por nós, pecadores, agora e na hora da nossa morte. Amém. E o Verbo de Deus se fez carne e habitou entre nós. Ave Maria, cheia de graça, o Senhor é convosco. Bendita sois vós entre as mulheres e bendito é o fruto do vosso ventre, Jesus. Santa Maria, Mãe de Deus, rogai por nós, pecadores, agora e na hora da nossa morte. Amém. Rogai por nós, Santa Mãe de Deus, para que sejamos dignos das promessas de Cristo. Oremos. Infundi, Senhor, em nossos corações a vossa graça. Nós vos suplicamos, a fim de que, conhecendo pela embaixada do anjo a encarnação de Jesus Cristo, vosso Filho, pelos merecimentos de sua paixão e morte na cruz, cheguemos à glória da ressurreição, pelo mesmo Cristo nosso Senhor. Amém. Glória ao Pai, ao Filho e ao Espírito Santo, como era no princípio, agora e sempre.

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1: 18:06.
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1: 18:08.

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2: Que delícia, cara.
3: Delícia.

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0: do Brasil. As notícias do governo federal que movimentaram o país no dia de hoje.
1: Boa noite.
2: Boa noite para você que nos acompanha em todo o país.
1: Segunda-feira, 29 de junho de 2026.
2: Vamos ao destaque do dia. Apoio a bons pagadores.
1: Desenrola adimplentes. Permite substituir empréstimos mais caros por financiamentos com juros menores.
2: A iniciativa busca reduzir o peso das parcelas no orçamento, prevenindo o endividamento. Pablo Mundim.
3: A ideia é substituir juros de até 12% por juros no máximo de 1,99% ao mês.
1: E ainda, incentivo também para quem está em dia com o FIES, o Fundo de Financiamento Estudantil.
2: Após se formar, um estudante poderá receber crédito para montar seu próprio negócio.
1: É o FIES empreendedor. Graziele Bezerra.
4: O governo do Brasil estima que em um universo de 500 mil beneficiários adimplentes, exista um público potencial imediato entre 50 mil e 125 mil pessoas.
2: Vamos falar também sobre restituição do imposto de renda.
1: Amanhã será pago o segundo lote a mais de 9 milhões e 500 mil contribuintes.
2: É o maior número de pessoas já beneficiadas de uma só vez.
1: Hoje, na apresentação da Voz do Brasil, eu, Mariana Jungmann e Luciano Seixas.
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1: Trabalhadores informais que têm dívidas, mas que estão com os pagamentos em dia ou com no máximo 3 meses de atraso, poderão aderir ao Desenrola Adimplentes.
2: A ideia é dar um alívio no orçamento dessas famílias, que poderão refinanciar seus contratos pagando juros menores, de no máximo 1,99% ao mês.
1: O novo Desenrola foi lançado nesta segunda-feira e os interessados já podem aderir ao programa.
3: Organizar as contas, pagar menos juros e evitar que novas dívidas comprometam o orçamento das famílias. É o objetivo das novas medidas anunciadas pelo governo do Brasil para ampliar o acesso ao crédito e incentivar quem mantém os pagamentos em dia. O Desenrola Adimplentes, lançado nesta segunda-feira pelo presidente Lula, amplia o alcance do programa, que já ajudou mais de 7,5 milhões de famílias na reorganização financeira. Agora, o foco passa a ser quem trabalha na informalidade e mantém as contas em dia, mas enfrenta juros elevados no crédito pessoal. A proposta permite substituir empréstimos mais caros por financiamentos com juros de até 1,99% ao mês, reduzindo o peso das parcelas no orçamento e prevenindo o endividamento, destaca o ministro da Fazenda, Dário Dorigan.
5: Esse trabalhador, ele vai poder se reorganizar do ponto de vista financeiro. Ele vai poder, inclusive, se ele quiser, tomar crédito dentro desse mesmo patamar, a 1,99% ao mês, tomar um volume de crédito a mais, desde que a prestação total não passe de 90% do que ele tinha antes.
3: Poderão aderir trabalhadores informais que tenham operações de crédito pessoal de até 15 mil reais, com pelo menos 4 parcelas pagas e no máximo 90 dias de atraso. A ideia é substituir juros de até 12% por juros no máximo de 1,99% ao mês, explica o ministro Dorigan.
5: A situação atual do trabalhador informal, que paga taxa de juros de 6% a 12% ao mês, nós estamos dizendo, nós vamos te dar uma nova linha para você extinguir essa taxa de juros e essas condições que hoje você é submetido.
3: O pacote também amplia o uso do FGTS como garantia no crédito consignado privado. A utilização é opcional e vai permitir ao trabalhador formal contratar empréstimos com juros limitados a 1,99% ao mês, reduzindo o custo do crédito e ampliando o acesso a condições mais vantajosas. Segundo o governo, as medidas fortalecem a política de reorganização financeira das famílias brasileiras. A estimativa do Tesouro é aportar cerca de 4 bilhões de reais para atender o novo programa. Reportagem Pablo Mundim.
2: Os participantes do programa ficam com o CPF bloqueado para apostar em jogos online, as chamadas bets, por um período de 6 meses.
1: As informações sobre o Desenrola estão no portal gov.br ou nos bancos oficiais Caixa Econômica e Banco do Brasil.
2: E dentro do programa Desenrola Adimplentes, o governo do Brasil desenvolveu também uma linha de crédito voltada para beneficiários do FIES.
1: Com a novidade, quem mantém as parcelas em dia agora tem um incentivo para abrir ou expandir o próprio negócio com juros mais baixos.
4: O programa FIES empreendedor é destinado destinado a profissionais graduados que desejam abrir ou expandir seu próprio negócio, contando com linhas de crédito mais acessíveis. Podem aderir aqueles que pagaram em dia as últimas 36 parcelas do programa, sem histórico de renegociação no período. No caso de pessoa física, com limite de financiamento de até R$80 mil e prazo máximo de pagamento de 60 meses, incluindo até 6 meses de carência. Para pessoa jurídica, com limite de financiamento de até R$180 mil e prazo máximo de pagamento de 96 meses, incluindo até 6 meses de carência. Em uma simulação de empréstimo de R$80 mil em 5 anos, por exemplo, o custo total cai de R$143 mil para R$106 mil, caso o beneficiário seja um estudante do FIES com as contas em dia. Nesse caso, a economia final supera os R$37 mil. Segundo o ministro da Fazenda, Dario Durigan, o programa é um estímulo à adimplência.
5: Se ele seguir pagando em dia, ele vai ter uma linha de crédito que vai ser a menor linha de crédito com a menor taxa de juros que nós temos para o empreendedorismo no país.
4: Ainda de acordo com o ministro Dario Durigan, com taxas de juros de 0,87% ao mês, o programa tem uma das melhores linhas de crédito que cabem no bolso de quem está começando a empreender.
5: O adimplente que seguir pagando em dia vai ter pelo menos R$37 mil de benefício, e é para esse estudante que está querendo deslanchar no seu primeiro negócio que nós estamos abrindo essa linha, dando um estímulo ao bom pagador do FIES.
4: Para o ministro da Educação, Leonardo Barchini, a linha de crédito dará igualdade de condições aos egressos do ensino superior.
6: Com essa linha de crédito, nós vamos conseguir dar oportunidade a esse jovem para que ele possa, de fato, empreender. Vão dar um retorno para a sociedade igual os jovens do ProUni, do FIES, do Reúne, da expansão, da lei de cotas.
4: O governo do Brasil estima que, em um universo de 500 mil beneficiários adimplentes, exista um público potencial imediato entre 50 mil e 125 mil pessoas. Uma parcela expressiva desse grupo já possui CNPJ ativo, o que demonstra uma demanda real por capital de giro para alavancar seus negócios. Reportagem Graziele Bezerra.
2: E o presidente Lula enviou hoje ao Congresso Nacional projeto de lei complementar que aumenta de forma progressiva o teto de faturamento do MEI, o microempreendedor individual.
1: A meta é chegar a R$140 mil até 2028 e permitir a contratação de 2 empregados.
2: Atualmente o teto é de R$81 mil por ano. A medida pode beneficiar 13 milhões de microempreendedores individuais registrados.
1: Com o aumento, o governo quer fortalecer os pequenos negócios e incentivar a geração de empregos. Quem comentou foi o presidente Lula.
7: Muito dinheiro na mão de poucos significa pobreza. E quando a gente manda um projeto de lei desse dizendo que pouco dinheiro na mão de muitos é uma distribuição de oportunidade de riqueza. Portanto, eu acho que o Congresso Nacional vai fazer um esforço muito grande, se Deus quiser, e volta isso o mais rápido possível para que a gente possa favorecer aquelas pessoas que mais precisam de crédito.
2: O ministro do Empreendedorismo, da Microempresa e da Empresa de Pequeno Porte, Paulo Pereira, destacou as medidas para estimular o MEI.
8: Vamos dizer que é um momento histórico, né, para os microempreendedores individuais do Brasil, quase 10 anos sem aumento, de modo que é uma medida que tem um impacto muito grande, presidente, e que se insere com um conjunto de medidas que o senhor tem feito para os empreendedores. Então, em primeiro lugar, as linhas de crédito que o senhor agora está trabalhando, presidente, para que a gente lance um grande parcelamento para os MEIs, para que eles possam regularizar a sua situação, quer dizer, esses 3 milhões que são MEIs e que hoje tem alguma situação de inadimplência, vão poder regularizar a sua situação, e uma série de outras medidas, como a expansão do Contrata Mais Brasil, a linha de crédito que foi apresentada hoje no Desenrola Empreendedores. Então, só para dizer, um dia histórico, mas inserido num conjunto de esforços do senhor pelos empreendedores brasileiros.
1: Para ajudar a conter a alta do preço do petróleo, o governo abriu crédito extraordinário de R$550 milhões para apoiar a importação do diesel.
2: A Agência Nacional do Petróleo, Gás Natural e Biocombustíveis será responsável pelo repasse aos produtores.
9: O governo do Brasil abriu um crédito extraordinário de R$550 milhões para apoiar a importação de óleo diesel de uso rodoviário. A medida publicada nesta segunda-feira, 29, destina os recursos ao Ministério de Minas e Energia. Energia para viabilizar uma política de subvenção operada pela Agência Nacional de Petróleo, Gás Natural e Biocombustíveis, ANP. A iniciativa tem caráter emergencial e temporário e busca reduzir os efeitos da alta dos preços internacionais do petróleo sobre a economia brasileira. A medida foi criada após o aumento da instabilidade no mercado global, provocado pelo agravamento do conflito geopolítico no Oriente Médio. A ANP será responsável pelo repasse da subvenção aos importadores de diesel, com critérios baseados no volume comercializado e na diferença entre o preço de referência e o valor definido para o produto. Como a despesa não estava prevista no orçamento de 2026, o governo precisou abrir o crédito extraordinário para garantir a execução da política. A medida atende os critérios de urgência e imprevisibilidade previstos na Constituição. Claudimário Carvalho, para a Voz do Brasil.
1: Em julho, a bandeira tarifária de energia seguirá amarela, indicando a cobrança de taxa adicional sobre as contas de luz no mês.
2: O anúncio foi feito pela Agência Nacional de Energia Elétrica, ANEEL.
1: Com isso, os consumidores vão pagar um adicional de R$1,88 para cada 100 kWh consumidos.
2: A bandeira tarifária está amarela desde

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1: 19 horas e 12 minutos. 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
12: 19h17.
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2: Mais Brasil no ar, com toda alegria, é toda simpatia. Que bacana! Eu, Diego Soares, junto com você, a partir de agora, nessa festa da música brasileira, né? O samba, axé, pagode, sempre com toda alegria. Vamos lá, começando já a edição de hoje. Aqui seu amigo Diego Soares abraçando toda a audiência e já quero, claro, disparar a primeira de hoje.
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2: 20 horas e 7 minutos.
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2: 20 horas e 10 minutos.
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